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1: Sure.

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2: Espero que você esteja gostando do programa de hoje. Voltaremos já já.
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9: O Aeroporto Internacional Rei Khalid, em Riad, Arábia Saudita, permanece fechado após um ataque que resultou na morte de 12 pessoas. O incidente gerou forte condenação internacional e preocupação com a segurança regional. O Qatar considerou o ataque uma violação da soberania saudita e uma ameaça para os civis e para a segurança da aviação. O enviado da ONU para o Iêmen, Hans Grundberg, alertou que tais ataques ameaçam a segurança regional e complicam os esforços para alcançar a paz no país.
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10: 9:01.
11: Boa noite.
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7: O Papa Leão XIV anunciou que será submetido a uma cirurgia para remover um nódulo detectado em um de seus pulmões. O anúncio foi feito durante o Angelus, na Praça de São Pedro, no Vaticano. De acordo com o Pontífice, o nódulo foi identificado durante exames médicos recentes, em uma fase muito inicial e bem localizado. A cirurgia será realizada nos próximos dias no Hospital Policlínico Gemelli, em Roma, conforme informações da imprensa internacional.
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0: 9:22.
8: Boa noite.
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2: Voltamos a apresentar o Love Music. Vem comigo.
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4: Boa noite.
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1: Estamos novamente chegando aqui no Love Music. Aumente o som e vem se apaixonar.
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1: 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Que pena, gente! Estamos chegando ao fim de mais um Love Music. Beijos e até a próxima edição.
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2: 9h54.
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7: Nove e 55.
8: Boa noite.
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2: 9h56.
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2: 9h58.
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2: 9h58.
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1: 9h59.
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1: Dez e dois.
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1: 10 e 4.
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4: 10:04.
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2: Hora certa.
3: 22 horas e 18 minutos.
4: Boa noite.

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1: Olá, tudo bem? Sejam todos muito bem-vindos. A partir de agora, Aline Mota no ar com mais uma edição do Falando de Amor. Fique à vontade para participar com a gente. És o meu convidado mais que especial, através do WhatsApp ou das redes sociais. Sejam todos bem-vindos. 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
5: Hora certa.
6: 22 horas e 35 minutos.
7: Boa noite.
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8: Muito bem, já estamos de volta com mais romantismo só pra você. E você, conseguiu fazer o coração de alguém sentir algo a mais do que amor? Amor já é um sentimento muito bom, né? É um sentimento forte, é intenso, é verdadeiro. Um sentimento muito além da vida. É muito além do que o próprio amor.
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2: 10h50.
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7: Hora certa.
8: 22h51.
9: Boa noite.
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11: Eu estou de volta com você dentro do Falando de Amor. Tá curtindo? Então manda aí um zap pra gente falando se você tá curtindo, o que não tá curtindo. Entre em contato aqui com a nossa emissora e deixe o seu comentário.
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2: Tá tudo bem agora. Tá tudo bem. Você descansou.

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6: Hora certa!
7: 23 horas e 6 minutos.
8: Boa noite.
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10: Eu estou de volta com você aqui no Falando de Amor. Pega aí o WhatsApp, mande aquela mensagem pra gente que eu leio pra ti. Porque mesmo você não estando ao meu lado, está dentro do meu coração. Continua com a gente viajando no mundo romântico aqui do Falando de Amor.
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5: Certa! 23:18.
6: Boa noite.
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8: Eita, que eu estou de volta com você que tá aqui no romantismo. Beijo pra todo mundo. Continua com a gente na programação.
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3: Hora Certa.
4: 23:31.
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6: É isso aí, gente. Só o que é bom a gente toca pra você, porque o amor não é viver felizes pra sempre. Claro que não. Amar é acreditar um no outro, dividir sonhos, receber e entregar, perdoar e compreender. Isso sim é o amor. Confere com a gente. Falando de amor, aqui não para com as melhores músicas.
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5: Certa! 23 horas e 44 minutos.
6: Boa noite.
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8: É isso que eu falo, as melhores músicas passam por aqui, você tá curtindo com a gente.
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4: 11h56.
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1: Hora Certa. 23:59.
2: Boa noite.
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4: Muito bem, já estamos de volta com mais romantismo só pra você. E você, conseguiu fazer o coração de alguém sentir algo a mais do que amor? Amor já é um sentimento muito bom, né? É um sentimento forte, é intenso, é verdadeiro. Um sentimento muito além da vida, é muito além do que o próprio amor.
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3: 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Dicas para uma viagem segura com o seu carro. Quando estiver em outra cidade, vai ser preciso arriscar na hora de abastecer, já que não poderá contar com seu posto de confiança. Pesquise com os moradores locais quais os postos mais confiáveis da região. Combustível de qualidade sempre. 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
5: Hora Certa.
6: 0:13.
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9: Eita, que eu estou de volta com você que está aqui no romantismo. 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Continua com a gente na programação.
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1: Meu muito obrigado sempre pelo carinho de todos vocês. Aonde você estiver, recebo o nosso fraterno obrigado pela audiência. Eu volto, gente, na próxima edição com mais. Até lá. Tchau, tchau.
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1: No ano passado, estavam sozinhas. É o que mostra um relatório da ONU. Ainda sobre infância, a Organização Mundial da Saúde alerta que crianças com menos de 10 anos não devem tomar remédios contra a obesidade, injeções para perder peso e nem passar por cirurgia bariátrica. As orientações integram as novas diretrizes da OMS. Plataforma Spotify vai começar a oferecer audiolivros no Brasil. A novidade estará disponível a partir do dia 15 para assinantes premium do streaming. O Brasil enfrenta a Argentina nesta terça-feira em amistoso da seleção feminina. Os times entram em campo na Arena de Pernambuco às 8h30 da noite. E hoje começa a semifinal da Sul-Americana. Pelo jogo de ida, o Vasco enfrenta o Boca Juniors em La Bombonera às 9h30 da noite. Da Rádio 2, Fabiola Altran.
2: Obrigado, Fabiola! 7h49, falando aí sobre o jogo de hoje, o Brasil joga com a Argentina, a seleção feminina na Arena de Pernambuco. O metrô vai até 11 da noite, tá? Geralmente o metrô vai até 22 horas. Tá tendo manutenção aí na linha, no, na energia, enfim. Mas aí o Salvino me informou, até 11 da noite hoje. Quem vai pro jogo do Brasil com a seleção, da seleção feminina contra a Argentina, um amistoso na Arena Pernambuco, metrô funcionando hoje até as 23 horas. As duas linhas, tá? Tanto a linha centro quanto a linha Sul, até 23 horas. 7h50. Olha a informação aqui. Você saiba agora como pedir aumento de 25% na aposentadoria do INSS. Fala aí, Rodrigo Santos.
3: Aposentados do INSS têm direito a um aumento de 25% no valor do benefício. Este adicional é destinado a segurados que precisam de ajuda permanente de outra pessoa para realizar tarefas do dia a dia, como tomar banho ou cozinhar. São casos, por exemplo, de cegueira total, perda de pernas ou braços e doenças que deixam o segurado acamado. Para receber o reajuste de 25%, o aposentado precisa passar por uma avaliação médica do INSS. O perito vai analisar se a pessoa realmente necessita de ajuda para realizar as atividades diárias. A requisição de aposentadoria por incapacidade permanente pode ser feita de forma online, pelo aplicativo ou site Meu INSS, ou também pela Central 135. Da Agência de Rádio Mais News, Rodrigo Santos.
2: Obrigado, Rodrigo! 7h51 pelo horário de Brasília.
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2: Chama agora o professor Inácio Neto, nosso personal trainer. Professor, bom dia.
5: Fala, Léo Lima. Bom dia, Léo. Bom dia a todos. Léo, a dica de hoje é sobre nós termos a percepção do nosso limite, né? E nunca se basear nas intensidades, nas cargas, nos treinos, no volume, em outras pessoas. A gente é muito comum, Léo, nas academias, agora nas corridas de rua, as pessoas elas começarem a prática, né, não se prepararem como deveriam e correr na sua exaustão, né, de forma desordenada, sem o padrão do movimento correto. Isso aí, Léo, pode potencializar lesões, bem como na academia, né? O uso excessivo de cargas, sem execução correta, sem respiração correta, também pode, né, colaborar para que a pessoa tenha algum tipo de lesão, e muitas vezes lesão séria, Léo, que vai impedi-la de praticar atividade física durante um bom tempo. Então, Léo, super interessante você, antes de iniciar a prática regular de exercícios físicos, procurar um profissional para fazer uma consultoria ou uma atividade presencial com você, para que você possa, né, ter essa percepção, uma orientação correta de um profissional e assim conseguir evoluir nos seus treinos, né, de forma gradativa, segura e eficaz. Ok, Léo? Essa é a minha dica de hoje. 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Eu sou personal trainer, trabalho com consultorias online através de aplicativos e sou especializado em treinamento funcional e também treinamento para idosos. Um abraço a todos, Léo, e até a próxima, se Deus quiser.
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2: Obrigado, professor. 7h53, o Inácio Neto é torcedor do Santa Cruz e ele conhece bem aqui, ó, o Zé do Carmo. Olha quem tá me acompanhando aqui nesse momento pelo Instagram, Zé do Carmo, ídolo do Santa Cruz, ídolo do Vasco da Gama, inclusive campeão brasileiro de 89 pelo Vasco da Gama, o Zé do Carmo, é. Quem é torcedor do Vasco tá me ouvindo nesse momento aí no Rio de Janeiro. Alô, Rio de Janeiro! As nossas emissoras parceiras aí no Rio de Janeiro.

0: Quem é torcedor do Vasco vai lembrar de Zé do Carmo, né? É isso aí. Grande Zé do Carmo. Tive o prazer de trabalhar com o Zé lá na TV Nova, né? Eu apresentando e ele comentando lá junto comigo. Zé do Carmo, querido, grande abraço para você, gente da melhor qualidade. A Paz Silva diz aqui: muito axé para esses dois nordestinos aniversariantes, né? A Margarete Menezes e o Raimundo Fagner, os cantores. Valeu. Fernando Pereira e a esposa Linca Braga, muito obrigado pela audiência de vocês. Olha, gente, o Pix automático será ampliado em 2027, de acordo com o Banco Central. Conta mais aí, Fabíola Altran.
1: A partir de 2027, o Pix vai poder ser utilizado em conta salário. É que o Banco Central aprovou novas atualizações no regulamento do sistema na regulação publicada em 18 de setembro, o que amplifica o Pix automático nas contas salário e o cancelamento do Pix cobrança após o pagamento. O que muda? A partir de 1º de julho do ano que vem, clientes vão poder habilitar o pagamento de débitos automáticos de contas fixas, por exemplo, contas de água, luz e outras mensalidades, mas ainda manter a restrição de outras transferências livres. Nesse novo formato, há a possibilidade de cobrança híbrida, que reúne em um mesmo documento o código de barras do boleto e o QR Code do Pix Cobrança. Esse tipo de cobrança já está disponível por algumas empresas, mas o Banco Central reforçou normas de segurança para evitar cobranças indevidas ou duplicidade de pagamento. Assim, haverá regras para cancelamento automático do Pix e cobrança após o pagamento do boleto. Da Rádio 2, Fabíola Altran.
0: Obrigado, viu, Fabiola? 7 da manhã, 55 minutos pelo horário de Brasília.
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0: Está na hora do nosso consultor de educação, cidadania e empreendedorismo, o nosso professor universitário Eliabe Serafim. Professor, esta semana, precisamente dia 15 de outubro, ou seja, depois de amanhã, né? Celebraremos o Dia do Professor. E para homenagear esses profissionais tão importantes na educação do país, deixa eu te fazer uma pergunta, professor Eliabe Serafim. Será que estamos ensinando nossos alunos a encontrar respostas ou também estamos ensinando a fazer as perguntas certas, hein, professor Eliabe Serafim? Bom dia.
3: Bom dia, Léo Lima. Bom dia a todos os seus ouvintes, seguidores que sempre nos acompanham de segunda a sexta e na terça o quadro Momento do Capital Humano. Então, Léo, durante muito tempo a educação foi valorizada pela capacidade de transmitir conhecimento e apresentar resposta. Essa era a máxima que eu e você e tantos outros tivemos. Entretanto, meu amigo, vivemos em uma sociedade em que as informações estão disponíveis em poucos segundos e a inteligência artificial consegue responder a milhares de perguntas. Diante dessa realidade, aí vem um desafio para a educação: ensinar a perguntar. Mas por que que isso é tão importante? Porque uma boa pergunta desperta a curiosidade, estimula o pensamento crítico e abre caminhos para novas descobertas. Quando o estudante pergunta por quê, ele começa a investigar. Quando pergunta, e se fizéssemos diferente, exercita a criatividade. E quando questiona, como podemos melhorar? Aí começa a desenvolver a capacidade de encontrar soluções. Perceba que não estamos falando de abandonar os conteúdos ou diminuir a importância do conhecimento. Estamos falando de ir além da memorização, ajudando o aluno a compreender, analisar, relacionar informações e tomar decisões conscientes. E qual é o papel do professor nesse processo? É justamente aí que ele deve criar condições para que o estudante tenha liberdade para perguntar, segurança para reconhecer que não sabe e disposição para continuar aprendendo. O professor não é substituído pela tecnologia, ao contrário, sua atuação torna-se ainda mais necessária para orientar os alunos a distinguir informações confiáveis de conteúdos duvidosos. E aí ele consegue identificar erros e utilizar a inteligência artificial com responsabilidade. E que essa competência, ela não se limita à sala de aula. No mercado de trabalho, nós sabemos que um profissional que sabe perguntar compreende melhor as necessidades dos clientes, Um líder que sabe ouvir, identifica problemas e encontra oportunidade de melhoria. O empreendedor que questiona os modelos existentes pode descobrir soluções inovadoras. Neste Dia do Professor, minha homenagem vai para todos aqueles que compreendem que educar não é apenas transmitir conhecimento, mas despertar consciências, formar cidadãos e estimular a autonomia intelectual. Pois é, eu fico por aqui. Quem desejar maiores informações, é só entrar em contato conosco pelas redes sociais, arroba Eliabe Serafim, no Instagram, Facebook e LinkedIn. 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E lembre-se, eu desenvolvo pessoas a abrirem portas onde só existem paredes. Bom dia, Léo.
0: Bom dia, professor Eliabe Serafim. Muito obrigado, viu, mestre? Parabéns aí. Quinta-feira é dia do professor. O nosso abraço aqui ao professor Eliabe Serafim. Ó, o nosso querido amigo da V1 BNB, lá de Miami, nos Estados Unidos, mandou uma mensagem aqui. Cadê a mensagem para o Zé do Carmo que ele mandou? Deixa eu ver aqui que eu estou procurando agora, não estou achando. Pera aí. Achei o Jorge Barradas, lá de Miami. Um abração para o Zé do Carmo, desde Miami. Grande jogador do Vasco. E o Zé respondeu aqui, viu? Obrigado, amigo Vascaíno. Saudações e um abraço, Léo Lima. Abraço, Zé. A Jô de Portugal mandou mensagem também. A Jô, cadê a Jô? Jô de Portugal. Rapidinho, Jô, cadê você?
4: Olá, Léo Lima, bom dia. Cova da Iria.
0: Iria. Então é iria mesmo.
4: Porque a gente canta aqui assim. A 13 de maio, na Cova da Iria, no céu aparece a Virgem Maria. Tá bem?
0: Tá
4: Beijo,
0: bem?
4: beijo, beijo, Léo. Eu tô aqui em Fátima. Graças
0: Ah,
4: a
0: que
4: Deus.
0: legal.
4: Beijo, beijo, beijo.
0: Obrigado, Jô em Portugal. Para fechar o programa de hoje, obrigado a todos pela audiência. Léo Coimbra, grande músico, produtor musical, tá por aqui. Edna Araújo, Thiago Vuolo, o Leandro Silva, Marcos Eusé. Obrigado a todos. Amanhã tem mais. 7 da manhã, aguardo você aqui no programa do Léo Lima. Tchau, pessoal.
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1: Hora certa.
2: 8:12.
3: Bom dia.
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6: Muito bem, a partir de agora está no ar o Jornal Rádio News. Informação em primeiro lugar. Brasil e o mundo passam aqui na sua rádio favorita. Sejam bem-vindos.
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7: Previsão do tempo. Região Centro-Oeste. Em Cuiabá, Mato Grosso, previsão de muitas nuvens no céu com chuva isolada nesta terça-feira. Os termômetros marcam mínima de 25 e máxima de 40 graus. Umidade relativa do ar gira em torno de 80 a 30%. Brasília, Distrito Federal, tem céu claro com poucas nuvens. Temperatura mínima de 22 e a máxima 34 graus. Umidade do ar varia de 60 a 20%. Região Nordeste, Fortaleza do Ceará tem 22 e a máxima 34 graus. Umidade do ar varia de 60 a 20%. Região Nordeste, Fortaleza do Ceará tem céu repleto de nuvens. Temperatura mínima é de 25 e máxima de 32 graus nas horas mais quentes do dia. A umidade do ar vai de 90% a 50%. Em Graça Aranha, Maranhão. Previsão de céu cheio de nuvens no aniversário da cidade. Temperatura mínima de 25 e máxima de 38 graus. A umidade relativa do ar é de 75 a 20%. Região Norte, em Macapá, capital do Amapá, terça-feira com céu nublado, com possibilidade de chuva isolada. Temperatura mínima é de 25 e máxima de 34 graus. A umidade do ar é de 90 a 45%. Manaus, no Amazonas, tem previsão de muitas nuvens com chuva isolada. Temperatura mínima é de 26 e a máxima de 35 graus. Umidade do ar varia de 80 a 40%. Região Sudeste. A cidade de São Paulo tem previsão de céu cheio de nuvens com pancadas de chuva e trovoadas isoladas. Os termômetros registram mínima de 17 e máxima de 29 graus. Umidade relativa do ar na capital paulista vai de 100 a 50%. Lavras, em Minas Gerais. Sopra velhinhas com previsão de muitas nuvens no céu. Temperatura mínima 18 graus e máxima 32 graus. Umidade relativa do ar é de 90 a 40%. Região Sul. Em Porto Alegre, Rio Grande do Sul, previsão de céu encoberto. Os termômetros registram mínima de 14 e máxima de 19 graus. A umidade relativa do ar fica entre 100 e 80%. Porto Velho, em Santa Catarina, comemora aniversário com céu encoberto e com pancadas de chuva isoladas nesta terça-feira. Termômetros registrando mínima de 18 e máxima de 20 graus. A umidade relativa do ar oscila entre 100 e 90%. Você ouviu a previsão do tempo com informações do IBGE Cidades e do Instituto Nacional de Meteorologia, INMET. Redação de Lucília Araújo, da agência Rádio Gov, em Brasília, Vladimir Filipim.
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3: A qualidade do ar segue muito ruim em Manaus, capital do Amazonas. A prefeitura suspendeu os eventos ao ar livre organizados pelo município e no feriado desta segunda-feira. A fumaça das queimadas em outros municípios do Amazonas agrava a situação na capital. Para enfrentar a crise, o governo federal reconheceu situação de emergência em 36 municípios do estado atingidos por incêndios. A medida permite a liberação de recursos. Ministros e uma força-tarefa nacional chegaram ao Amazonas para alinhar ações com representantes do governo estadual e da prefeitura. Um sobrevoo com uma comitiva de ministros foi suspenso por falta de condições adequadas de visibilidade. O ministro da Integração e do Desenvolvimento Regional, Valdez Góes, comentou a atuação da força-tarefa.
8: Empregabilidade de brigadistas, 11 aeronaves, recursos sendo destinados para o que for necessário, de maneira que o governo federal, com seus atores presentes, em parceria e ladeado das autoridades estaduais e municipais, possam ser mais rápidos na atuação do apagar o fogo que está aí atingindo toda essa região aqui do Amazonas.
3: Em setembro, o Amazonas registrou 3.100

0: 700 focos de calor, quase quatro vezes o número do mesmo período do ano passado. Nos primeiros dias de outubro, já são mais de 800 focos. Valdez Góes afirmou que as equipes federais vão continuar no estado para combater os incêndios e atender a população atingida.
1: Nossas equipes permanecem no estado, inclusive não só a equipe do Ministério de Meio Ambiente, da Defesa Civil Nacional, mas também da Força Nacional do SUS. Além de apagar o fogo, nós temos já as consequências desse fogo. As unidades hospitalares já começam a receber pacientes com algum tipo de dificuldade.
0: Na sexta-feira, a concentração de poluentes em Manaus chegou a níveis críticos, quase quatro vezes acima do limite considerado seguro pela Organização Mundial da Saúde. As aulas da rede municipal também chegaram a ser suspensas. A estiagem agravou a poluição do ar e dificultou o combate aos incêndios. Da Rádio Nacional em Brasília, Renato Ribeiro.
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3: A retotalização dos votos do primeiro turno da eleição para governador do Rio de Janeiro, realizada, mostrou que o candidato do PL, Douglas Ruas, ficou com 50,88% dos votos válidos, enquanto Eduardo Paes, do PSD, atingiu 44,16%. Com isso, Douglas Ruas está eleito governador do estado, já que obteve mais da metade dos votos válidos, conforme prevê a Constituição Federal. No entanto, o Tribunal Regional Eleitoral do Rio de Janeiro só vai proclamar oficialmente o resultado no próximo dia 15. Segundo o presidente do órgão, o desembargador Cláudio Melo Tavares, o procedimento formal exige decisão do plenário. Ele reiterou que até lá, os preparativos e a propaganda eleitoral para o segundo turno permanecem suspensos.
4: Esse relatório ficará 3 dias na Secretaria do Tribunal, à disposição dos partidos, das federações e das coligações da Ordem dos Advogados do Brasil e do Ministério Público Eleitoral. Em seguida, os interessados terão 2 dias para apresentar eventuais reclamações e a comissão apuradora terá 3 dias para se manifestar sobre elas. Por fim, o plenário desta corte julgará as reclamações, aprovará o relatório e proclamará o resultado definitivo no dia 15 de outubro de 2026, às 15 horas.
3: A retotalização dos votos para governador do Rio atendeu a uma decisão do Tribunal Superior Eleitoral, que manteve o indeferimento do registro da candidatura de Antony Garotinho do Republicanos. O candidato foi declarado inelegível pelo TRE do Rio por improbidade administrativa relacionada a irregularidades em programas executados quando governou o estado. Da Rádio Nacional no Rio de Janeiro, Cristiane Ribeiro.
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0: O presidente do Tribunal Superior Eleitoral, ministro Nunes Marques, determinou a suspensão do canal Exército do Lula no WhatsApp, que tem mais de 3 milhões e 300 mil seguidores. A Meta, dona do WhatsApp e do Facebook, tem 3 horas para interromper o envio de atualizações e a entrada de novos seguidores. A suspensão vale até a homologação do resultado do segundo turno das eleições de 2026. A decisão atende a um pedido da campanha de Flávio Bolsonaro, do PL, que acusa o canal de disseminar desinformação. Segundo Nunes Marques, a medida busca impedir o uso de uma ferramenta de comunicação para disseminar em massa e às vésperas das eleições conteúdos que o TSE já reconheceu como inverídicos. O criador do canal, o deputado federal André Janones, chamou a decisão de censura.
5: Gente, eles conseguiram. O canal Exército Lula sairá do ar em 1 hora. Senta o dedo, explode esse vídeo pra gente denunciar. Denunciar que não é que se Flávio Bolsonaro for eleito, a censura vai ser instalada. Já começou. A censura já começou. Só que eles vão sentir agora a força de 3 milhões e 300 mil pessoas unidas. Nós não vamos nos calar. Nós vamos continuar. Eles me proibiram, inclusive, de criar outro canal. Sem nenhuma argumentação. Nenhuma. Quem tá lá no canal tá vendo que a gente não começou a divulgar nada lá praticamente ainda. Começamos só de ontem para hoje, mas essas eles venceram. Quero dizer o seguinte, vocês venceram a batalha, mas a guerra vocês não venceram.
0: Em ato na Avenida Paulista, Lula do PT também criticou a decisão e afirmou que o partido vai recorrer.
6: Nós não vamos permitir que seja fechado um canal e um deputado que está pedindo para as pessoas que querem votar em mim e só participar de um canal no Exército Lula. Olha, não é possível que o sistema da justiça eleitoral não tenha um comportamento civilizado, republicano, que permitir que as eleições fluam sem interferência da justiça. Eu vejo que na rede social eu estamos ganhando o jogo. E é por isso que eu estou desconfiado do comportamento da Corte Eleitoral, que tem bloqueado muita gente nossa e tem permitido que as ações dele continuem executando. Nós vamos hoje, sabe, entrar na justiça com o pedido do nosso partido, da nossa força, para que a gente equilibre esse jogo. Não vamos aceitar a intromissão indevida da justiça eleitoral na eleição.
0: O ministro determinou ainda que a Meta apresente em 48 horas um relatório com todas as mensagens publicadas no canal, inclusive as excluídas posteriormente. Da Rádio Nacional em Brasília, Renato Ribeiro.
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7: O Aeroporto Internacional Rei Khalid, em Riad, Arábia Saudita, permanece fechado após um ataque que resultou na morte de 12 pessoas. O incidente gerou forte condenação internacional e preocupação com a segurança regional. O Catar considerou o ataque uma violação da soberania saudita e uma ameaça para os civis e para a segurança da aviação. O enviado da ONU para o Iêmen, Hans Grundberg, alertou que tais ataques ameaçam a segurança regional e complicam os esforços para alcançar a paz no país.
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0: 8:26.
1: Bom dia.
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3: Estamos de volta e agora vamos falar de esporte aqui no Jornal Rádio News.
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4: Confira comigo alguns esportes tradicionais de diferentes países do mundo. E na Nova Zelândia, o rugby é o esporte mais popular e a seleção nacional, os All Blacks, é considerada uma das melhores equipes de rugby do mundo. Uma curiosidade é que os All Blacks são conhecidos por sua tradicional haka, uma dança maori que é realizada antes de cada partida. O haka é um símbolo de força, coragem e respeito e faz parte da cultura do rugby na Nova Zelândia.
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4: E na Índia, o críquete é o esporte mais popular e é quase uma religião para milhões de indianos. Uma curiosidade sobre o críquete é que na Índia, ao lado de países como a Austrália e Inglaterra, faz parte dos três grandes do críquete, dominando as competições internacionais. Em 1983, a seleção indiana venceu a Copa do Mundo de críquete, um feito histórico que inspirou gerações. A Indian Premier League, IPL, uma liga profissional de críquete, também é um dos torneios esportivos mais assistidos no mundo.
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4: O hóquei no gelo é o esporte mais popular no Canadá e o país é uma potência mundial no esporte, tendo conquistado várias medalhas olímpicas e campeonatos mundiais. Uma curiosidade é que o hóquei no gelo foi criado no Canadá e o país é o berço de muitos dos maiores jogadores da história, como o Wayne, considerado o melhor jogador de hóquei de todos os tempos. O Hockey Night em Canadá é um dos programas de televisão mais assistidos no país.
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5: O Papa Leão XIV anunciou que será submetido a uma cirurgia para remover um nódulo detectado em um de seus pulmões. O anúncio foi feito durante o Angelus, na Praça de São Pedro, no Vaticano. De acordo com o pontífice, o nódulo foi identificado durante exames médicos recentes, em uma fase muito inicial e bem localizado. A cirurgia será realizada nos próximos dias no Hospital Policlínico Gemelli, em Roma, conforme informações da imprensa internacional.
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5: Um incêndio em uma subestação de energia elétrica no bairro de Amaralina, em Salvador, causou a interrupção do fornecimento de eletricidade em diversas localidades. Além de Amaralina, bairros como Pituba e Caminho das Árvores foram afetados pela ocorrência. O incidente, que gerou muita fumaça escura, mobilizou o Corpo de Bombeiros Militar para combater as chamas. A Neoenergia Coelba, responsável pelo serviço, informou que o problema ocorreu durante a tarde e equipes trabalham para restabelecer a energia nas áreas atingidas.
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1: O uso de celulares por crianças de até 3 anos de idade é uma prática condenada por 8 em cada 10 adultos brasileiros, ou 82%. Ao mesmo tempo, 73% consideram que brincar na rua é melhor para a criança do que ficar diante das telas. Os dados são de uma pesquisa do Instituto Locomotiva. Entre crianças de 4 a 7 anos, a oposição ao uso do celular chega a 75%. Já quando o assunto é ter um aparelho próprio, 52% dos entrevistados aceitam que a criança ganhe um celular até os 12 anos. O estudo também mostra que 88% são favoráveis ao uso de celulares por adolescentes de 13 a 17 anos. A maioria também percebe que as crianças de hoje não querem mais brincar na rua e preferem ficar no celular ou na TV. Essa opinião é compartilhada por 83% dos entrevistados. O Estatuto Digital da Criança e do Adolescente, que entrou em vigor neste ano, estabelece regras de proteção aos mais jovens, entre elas a determinação de que menores de 16 anos só podem acessar redes sociais se a conta estiver vinculada à de um responsável legal. A pesquisa ouviu 1.367 homens e mulheres com 18 anos ou mais, entre 28 de setembro e 6 de outubro. Com informações da Agência Brasil, da Rádio Nacional no Rio de Janeiro, Cristiane Ribeiro.
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6: Após passar por uma cirurgia no abdômen, o ex-presidente José Sarney foi internado na unidade de terapia intensiva UTI do UDI Hospital, em São Luís. Aos 96 anos, ele passou por uma cirurgia para reversão de obstrução intestinal. O boletim médico divulgado informa que o ex-presidente permanece estável do ponto de vista hemodinâmico. Ele está acordado e sendo acompanhado pelas equipes de terapia intensiva e de cirurgia do aparelho digestivo, ainda sem previsão de alta. De acordo com o hospital, Sarney foi internado com quadro de dor abdominal. Após avaliação clínica e exames de imagem, foi submetido à cirurgia, que transcorreu sem intercorrências. Em setembro, o ex-presidente recebeu diagnóstico de pneumonia e também chegou a ficar internado. Membro da Academia Brasileira de Letras desde 1980, José Sarney foi governador do Maranhão e senador durante a ditadura militar. Também foi o primeiro presidente da República após a redemocratização, entre 1985 e 1990. Depois disso, exerceu 3 mandatos como senador pelo Amapá, entre 1991 e 2015. Da Rádio Agência Nacional em Brasília, Akemi Nitahara.
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7: O Tribunal Superior Eleitoral determinou a suspensão imediata de uma propaganda eleitoral da campanha do presidente Luiz Inácio Lula da Silva. A peça publicitária afirmava que Flávio Bolsonaro é investigado por corrupção e lavagem de dinheiro no caso do Banco Master. A decisão do ministro Nunes Marques, presidente do TSE, argumenta que a mensagem transmitida ao eleitorado sugere que a chapa adversária se define pela prática de crimes. A campanha de Lula já anunciou que entrará com recurso contra a suspensão.
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8: Manifestantes que participaram de um ato em apoio ao presidente Luiz Inácio Lula da Silva, na Avenida Paulista, em São Paulo, picharam e depredaram entradas de estações do metrô após o encerramento da manifestação. Segundo relatos da Polícia Militar, portas e grades de acesso da Estação Consolação foram quebradas. Imagens também registraram atos de vandalismo na Estação Trianon MASP, durante a dispersão do público. As ocorrências foram registradas após o evento político realizado na região central da capital paulista. Diante dos tumultos e dos danos às estruturas, a Polícia Militar determinou o fechamento de estações da região para evitar novos problemas e permitir a atuação das equipes de segurança. As estações Consolação e Trianon MASP foram citadas nos relatos iniciais, enquanto outras informações apontaram também o fechamento da Estação Paulista. Até a publicação da notícia, as autoridades ainda buscavam esclarecer as circunstâncias dos episódios e levantar mais informações sobre os responsáveis pelos danos. O caso ocorreu durante a dispersão dos participantes do ato e foi acompanhado pelas forças de segurança.
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3: Essas foram as últimas de hoje do Jornal Rádio News. Voltaremos na próxima edição. Fique ligado.
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Olá, amigos, que Deus abençoe grandiosamente a todos. Está no ar o programa A Bênção de Deus no Seu Lar, com seu amigo Elton Araújo. Hoje nós iremos estudar o Salmo de número 80. Esse Salmo também foi escrito por Asaf. O Salmo começa falando o seguinte: dá ouvidos, ó pastor de Israel, tu que conduzes a Jacó como um rebanho, tu que estás entronizado acima dos querubins, mostra o teu resplendor. Aqui o salmista ele apresenta Deus como o pastor de Israel. Assim como um pastor conhece, protege e conduz as ovelhas, o Senhor também ele tinha esse cuidado para com o povo de Israel. O Senhor cuidava do seu povo, assim como um pastor cuidava das suas ovelhas. Então, esse salmo, nós iremos extrair algumas orientações, informações, de uma certa forma irá contribuir tremendamente para o fortalecimento da nossa fé. E não esqueça, faça o compartilhamento do link da rádio que você está escutando esse programa, para que outras pessoas possam receber esse conteúdo espiritual. São contribuir tremendamente para o fortalecimento da nossa fé. E não esqueça, faça o compartilhamento do link da rádio que você está escutando esse programa, para que outras pessoas possam receber esse conteúdo espiritual. São mais de 400 rádios que têm transmitido essa programação e graças a Deus que Deus tem alcançado vidas

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No programa de hoje nós iremos estudar o Salmo de número 80 que foi escrito por Asaf. O versículo 1 do Salmo 80 diz o seguinte: Dá ouvidos, ó pastor de Israel, tu que conduzes a Jacó como rebanho, tu que estás entronizado acima dos querubins, mostra o teu resplendor. Aqui o salmista, ele apresenta Deus como o pastor de Israel. Assim como o pastor conhece, protege e conduz suas ovelhas, o Senhor cuida do seu povo. Aliás, o Salmo 23, versículo 1, está escrito o seguinte: O Senhor é o meu pastor, nada me faltará. Então aqui está sendo apresentado Deus como o pastor de Israel, aquele que está acima, aquele que tem o controle, aquele que tem o poder, aquele que pode restaurar, transformar e abençoar qualquer pessoa. No versículo de número 3, está escrito o seguinte: Restaura-nos, ó Deus, faze resplandecer o teu rosto e seremos salvos. Olha, a verdadeira restauração não depende apenas da mudança das circunstâncias, mas da volta do povo à comunhão com Deus. Quando o salmista pediu para que Deus restaurasse, para que Deus virasse o rosto dele, para que Deus salvasse não somente a ele, mas como os demais, ali estava mostrando um clamor sincero, pedindo que Deus restaurasse. Só que Deus, para restaurar, era necessário que as pessoas mudassem o comportamento, mudassem a atitude. O mesmo se encaixa a nós. Às vezes nós queremos que Deus nos restaure, que Deus nos salve, que Deus, de uma certa forma, olhe para nós com um olhar de misericórdia. Só que às vezes nós esquecemos de obedecer a palavra de Deus. Deus fala uma coisa e a pessoa faz outra. Automaticamente virá consequências desagradáveis. Virá algo, infelizmente, que não é aquilo que a pessoa gostaria. Por isso é de extrema importância nós estarmos atentos aos ensinamentos do Senhor, aquilo que a palavra do Senhor nos orienta. No versículo de número 4 do Salmo 80 está escrito o seguinte: Ó Senhor, Deus dos exércitos, até quando estarás indignado contra a oração do teu povo? Aqui o salmista, ele reconhece que havia uma barreira entre Deus e o povo. Olha, o pecado traz essa separação. O pecado trouxe para aquelas pessoas a separação entre elas e Deus. E as orações estavam sendo impedidas por consequência da desobediência. Em Isaías capítulo 59, versículo 2, está escrito: Mas as vossas iniquidades fazem separação entre vós e o vosso Deus, e os vossos pecados encobrem o seu rosto de vós para que não vos ouça. Então a Bíblia deixa bem claro que Deus, ele não tem como ter aliança, comunhão com o pecado. Deus, ele ama o pecador, mas ele aborrece o pecado. Quando a pessoa escolhe o caminho do pecado, mesmo o Senhor, sendo Deus dos exércitos, poderoso, criador de todas as coisas, quando a pessoa se entrega ao pecado e quer o pecado, há essa separação. O pecado nos afasta de Deus, o pecado traz disciplinas para as nossas vidas, o pecado traz coisas amargas. O pecado, infelizmente, nos leva à destruição. O versículo de número 7 do Salmo 80 está escrito o seguinte: Restaura-nos, ó Deus dos exércitos, faz resplandecer o teu rosto e seremos salvos. Se você observar o versículo 7, é a mesma oração que ele citou no versículo 3. Ou seja, o que ele falou no versículo 3, ele repetiu no versículo 7. Restaura-nos, ó Deus dos exércitos, faz resplandecer o teu rosto e seremos salvos. Aqui nós podemos observar que Deus, ele é chamado de Deus dos exércitos. Isso demonstra que o Senhor possui todo o poder necessário para restaurar, proteger e salvar
o seu povo. Deus, ele tem um poder absoluto sobre tudo e sobre todos. Jeremias capítulo de número 17, versículo de número 4, está escrito: cura-me, Senhor, e serei curado. Salva-me e serei salvo, porque tu és o meu louvor. Olha que lindo. Cura-me, Senhor, e eu serei curado. Salva-me e eu serei salvo. Então aqui mostra que Deus, ele tem esse poder sobre as coisas. Deus tem um poder para curar, Deus tem um poder para libertar, Deus tem um poder para prosperar, Deus tem o poder para salvar e assim sucessivamente. E esse Deus, ele não faz acepção de pessoas. Ele não tem os queridinhos dele. Esse Deus quer alcançar qualquer pessoa. Ele quer transformar a vida de qualquer pessoa. Agora a pessoa precisa querer. A pessoa precisa abrir o coração para ele. O versículo de número 8 do Salmo 80 está escrito: trouxeste uma videira do Egito, expulsaste as nações e a plantaste. Olha que lindo. Trouxeste uma videira do Egito, expulsaste as nações e a plantaste. Essa videira aqui representa Israel. Deus retirou seu povo da escravidão do Egito e estabeleceu esse povo na terra prometida. E aqui é chamado de videira. Trouxe uma videira, se referindo a Israel. Trouxe o povo do Egito em direção à terra prometida. Esse versículo relembra que a existência e as conquistas de Israel foram resultado da graça e do poder do Senhor. Esse versículo aqui deixa bem claro que foi Deus que agiu, foi Deus que operou, foi Deus que fez o milagre, foi Deus que trouxe essa videira do Egito e plantou na terra prometida. O versículo 14 do Salmo 80 está escrito: ó Deus dos exércitos, volta-te, nós te rogamos, olha do céu, vê e visita esta vinha. O povo pede para que Deus volte a sua atenção para a videira que ele mesmo plantou. Quando fala em visitar, significa intervir, cuidar e restaurar. Essa mesma vinha que ele plantou, se referindo à nação, agora esse povo está clamando a esse Deus do exército ou dos exércitos para que possa entrar com providência, para que possa cuidar dessa vinha que ele plantou, que ele possa proteger essa vinha que ele plantou e assim sucessivamente, tá certo? O mesmo se encaixa a nós. Você é algo, você é alguém escolhido por Deus. Deus, ele quer cuidar de você, Deus, ele quer te proteger, Deus, ele quer te livrar. Agora, é de extrema importância que você esteja atento aos ensinamentos do Senhor, para que o Senhor possa operar na sua vida de uma forma linda e maravilhosa. Já o versículo 19 do Salmo 80 está escrito: restaura-nos, ó Senhor, Deus dos exércitos, faze resplandecer o teu rosto e seremos salvos. Se você observar essa expressão do versículo 19, ele já falou nos versículos anteriores também, pedindo para que Deus restaure, chamando Deus do Senhor dos Exércitos, pedindo para que Deus resplandeça o seu rosto, pedindo que Deus possa entrar com a salvação. Olha, a salvação do povo depende da presença, da graça e do poder de Deus. Ele é o único capaz de restaurar completamente aquilo que foi destruído. Por isso que aqui o salmista pede: restaurar justamente aquilo que foi destruído. Senhor dos exércitos, então é aquele que tem o domínio sobre a guerra. Vira o teu rosto para nós, ou seja, tenha misericórdia, estenda a tua misericórdia sobre as nossas vidas e salva cada um de nós. Então é um clamor para que Deus entrasse com o perdão, entrasse com a misericórdia, entrasse com a salvação. Olha, esse salmo, ele é muito atual.
Muitas pessoas precisam dessa restauração. Muitas pessoas precisam que Deus vire o rosto da misericórdia para com elas. Muitas pessoas precisam do encontro da salvação. É a salvação espiritual, é a salvação da saúde, é a salvação financeira e assim sucessivamente. Então, esse Salmo de número 80, apesar de ter sido escrito no passado, se direcionando a uma nação daquela época, também serve para nós em nossos dias. Fazendo um pequeno resumo do Salmo 80, quais as principais lições que nós podemos extrair do Salmo de número 80? Primeiro, Deus é o pastor que conduz e protege seu povo. Nunca se esqueça disso. Deus, ele é o bom pastor, aquele que cuida, aquele que protege, aquele que conduz o seu povo. Uma outra lição é o seguinte: o pecado prejudica a comunhão com o Senhor. Não tem como nós andarmos em comunhão com o Senhor se nós escolhermos o caminho do pecado. A partir do momento que nós conhecemos a palavra de Deus e sabemos que algo é errado, automaticamente nós temos que começar a tirar aquilo que é errado das nossas vidas, porque é a nossa salvação que está em jogo. Uma terceira lição que nós podemos extrair é que o Senhor possui poder para salvar e reconstruir. Ele tem esse poder para salvar e reconstruir. Olha, esse Deus, ele é lindo, certo? Esse Deus, ele é poderoso. E não se esqueça, Deus está no controle de todas as coisas. Olha, querido ouvinte, eu quero fazer uma oração nesse momento. Eu quero clamar a Deus por cada um de nós. Eu quero clamar a Deus pela sua casa, pela sua vida, pela sua família, pelos seus projetos. E eu tenho certeza que o Espírito Santo está presente para, no momento dessa oração, visitar cada um de nós de uma forma poderosa. E o próximo programa, se Deus quiser, nós iremos estudar o Salmo de número 81. Vamos orar? Vamos falar com Deus? Pai, em o nome do teu Filho Jesus Cristo, eu entro na tua presença em oração. Eu quero clamar ao Senhor, meu Pai, por todas essas pessoas, meu Pai, que estão participando desse momento espiritual. Meu Deus, assim como Asaf no passado clamou ao Senhor, chamando o Senhor do pastor, chamando o Senhor do Deus dos exércitos, chamando o Senhor daquele que pode restaurar, daquele que pode salvar, Pai, clamamos ao Senhor nesse momento também. Assim como Asaf no passado clamou, no presente nós clamamos ao Senhor, que o Senhor possa entrar com a providência do Senhor, que o Senhor possa entrar com a misericórdia do Senhor, que o Senhor possa, meu Pai, fazer o sobrenatural acontecer na vida de cada pessoa que está participando desse momento espiritual. O Senhor é um Deus abençoador, o Senhor é um Deus transformador, o Senhor é um Deus salvador e curador. Entra com a providência do Senhor, meu Pai, na vida desta pessoa. Olha para quem está triste, desanimado, desesperançado. Olha para quem está com depressão, síndrome do pânico. Olha para quem está doente, para quem está endividado. Olha para quem está no pecado, Pai. Estenda a misericórdia do Senhor sobre as nossas vidas. Nós precisamos de Ti, Pai. Nós precisamos do Senhor. Nós precisamos da misericórdia do Senhor. Opera, Espírito Santo, em cada um de nós de uma forma sobrenatural. Pai, como ministro do Teu Evangelho, eu vou usar a autoridade que o Senhor tem me dado e eu repreendo toda ação contrária em nome do Senhor Jesus Cristo. Toda obra maligna seja quebrada agora, seja desfeita agora, seja destruída agora, em nome do Senhor Jesus Cristo. Pai, eu creio que o Senhor é um Deus que pode, eu creio que o Senhor é um Deus que opera o milagre. Visita esta pessoa, meu Deus, de uma forma sobrenatural. Faça o milagre na vida desse homem, na vida desta mulher. Opera, Jesus, de uma forma grandiosa, de uma forma que só o Senhor pode operar, para que todos possam crescer mais e mais diante de Ti. Visita a casa, o lar, o casamento, a família, visita os filhos, meu Deus, visita todos que estão participando desse momento espiritual, bem como os nossos familiares, que o Senhor possa agir de uma forma linda e especial na vida de todos. É o que eu te peço, Pai, em nome do Senhor Jesus Cristo, para a Tua glória. Amém e glória a Deus. Olha,
tome posse da sua bênção em nome do Senhor Jesus Cristo. Você recebeu essa oração de fé, essa oração de poder, você recebeu o ensinamento da palavra de Deus em Cristo Jesus. Você é mais do que vencedor. Fale para você mesmo que você é mais do que um vencedor. Você não é um derrotado. Você é alguém que Cristo morreu por você. Então você é alguém que tem valor, tá bom? Guarde isso no seu coração. Olha, nós estamos chegando ao fim do programa de hoje. Nós iremos nesse momento escutar um lindo musical e logo em seguida o programa finaliza por hoje. Deus abençoe a todos. Fiquem na paz do Senhor Jesus.

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0: 97.
1: Bom dia.
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1: 9:47.
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0: 9h50.
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2: Muito bem, senhoras e senhores, está entrando no ar nessa segunda-feira mais uma edição do The Music Coffee Time. Eu aconselho vocês a apertarem os cintos, porque a partir de agora tem emoção voltando do passado para o presente. Aumenta o som, o The Music Coffee Time já está no ar nessa segunda-feira.

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4: A primeira pesquisa Quaest para o segundo turno das eleições presidenciais no Distrito Federal, divulgada aponta Flávio Bolsonaro, do PL, com 50% das intenções de voto, enquanto o presidente Lula, do PT, aparece com 40%. O levantamento foi realizado entre os dias 8 e 11 de outubro, com 1.104 eleitores. A margem de erro da pesquisa é de 3 pontos percentuais, para mais ou para menos, com nível de confiança de 95%. Para a maioria dos entrevistados, 94%, a escolha do candidato já é definitiva, indicando pouca chance de mudança de voto até o dia 25 de outubro.
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6: Previsão do tempo para terça-feira, 13 de outubro de 2026. Região Norte, em Macapá, capital do Amapá, terça-feira com céu nublado, com possibilidade de chuva isolada. Temperatura mínima é de 25 e máxima de 34 graus. A umidade do ar é de 90-45%. Manaus, no Amazonas, tem previsão de muitas nuvens com chuva isolada. Temperatura mínima é de 26 e a máxima de 35 graus. Umidade do ar varia de 80 a 40%. Você ouviu a previsão do tempo para esta terça-feira, 13 de outubro de 2026. Com informações do IBGE Cidades e do Instituto Nacional de Meteorologia, INMET.
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7: Hora certa!
8: 10 horas e 25 minutos.
9: Bom dia.
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0: Eita, coisa boa, de volta com o nosso The Music Coffee Time. Então aumenta aí o volume, estamos chegando de volta com os grandes clássicos pra você.
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2: A diretora-geral do Fundo Monetário Internacional declarou que a inteligência artificial tem o potencial de transformar até 40% dos empregos em todo o mundo. A projeção destaca o impacto significativo que a tecnologia pode ter no mercado de trabalho global. A análise do FMI sugere que, embora a IA possa criar novas oportunidades, também exigirá uma adaptação substancial da força de trabalho e políticas públicas para gerenciar a transição. O debate sobre o futuro do trabalho em face da IA continua a ganhar força.
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3: Previsão do tempo para terça-feira, 13 de outubro de 2026. Região Nordeste, Fortaleza do Ceará tem céu repleto de nuvens. Temperatura mínima é de 25 e máxima de 32 graus nas horas mais quentes do dia. A umidade do ar

0: Viu a previsão do tempo para esta terça-feira, 13 de outubro de 2026, com informações do IBGE Cidades e do Instituto Nacional de Meteorologia, INMET. Tempo agora.
1: Hora certa. 10 horas e 41 minutos.
2: Bom dia.
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0: Isso é The Mills Coffee Time. As grandes emoções da sua vida estão aqui. A gente volta já.
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9: 10h59.
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13: Um incêndio de grandes proporções está devastando a reserva extrativista Riozinho do Anfrísio, no Pará, e avança sobre a floresta e casas da região. O fogo, que começou na última quarta-feira, saiu do controle e já atingiu ao menos 6 residências, comprometendo a segurança alimentar das famílias locais. A situação é inédita para os moradores, que atribuem os impactos ao fenômeno El Niño, que tem intensificado a seca na região. Associações locais e parceiros, como o Instituto Socioambiental, estão mobilizando uma campanha de apoio para as comunidades afetadas.
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14: Previsão do tempo para terça-feira, 13 de outubro de 2026. Região Centro-Oeste. Em Cuiabá, Mato Grosso, previsão de muitas nuvens no céu com chuva isolada nesta terça-feira. Os termômetros marcam mínima de 25 e máxima de 40 graus. Umidade relativa do ar gira em torno de 80 a 30%. Brasília, Distrito Federal, tem céu claro com poucas nuvens. Temperatura mínima é de 22 e a máxima 34 graus. Umidade do ar varia de 60 a 20%. Você ouviu a previsão do tempo para esta terça-feira, 13 de outubro de 2026. Com informações do IBGE Cidades e do Instituto Nacional de Meteorologia, INMET.
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16: Hora certa.
17: 11 horas e 2 minutos.
18: Bom dia.
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0: Ei, você aí! Estamos de volta pra você ouvir o The Mills Coffee Time. Aqui você aumenta o volume e a gente toca o melhores dos anos 70, 80, 90 aqui no The Mills Coffee Time.
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0: cantoria perfeita dos grandes sucessos do passado, aqui no The Music Coffee Time. A gente volta já depois do intervalo.
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5: A primeira pesquisa Quaest para o segundo turno das eleições presidenciais no Distrito Federal, divulgada aponta Flávio Bolsonaro, do PL, com 50% das intenções de voto, enquanto o presidente Lula, do PT, aparece com 40%. O levantamento foi realizado entre os dias 8 e 11 de outubro, com 1.104 eleitores. A margem de erro da pesquisa é de 3 pontos percentuais, para mais ou para menos, com nível de confiança de 95%. Para a maioria dos entrevistados, 94%, a escolha do candidato já é definitiva, indicando pouca chance de mudança de voto até o dia 25 de outubro.
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6: Previsão do tempo para terça-feira, 13 de outubro de 2026. Região Sudeste. A cidade de São Paulo tem previsão de céu cheio de nuvens, com pancadas de chuva e trovoadas isoladas. Os termômetros registram mínima de 17 e máxima de 29 graus. Umidade relativa do ar na capital paulista vai de 100% a 50%. Lavras, em Minas Gerais. Sopra velhinhas, com previsão de muitas nuvens no céu. Temperatura mínima, 18 graus. E máxima, 32 graus. Umidade relativa do ar é de 90% a 40%. Você ouviu a previsão do tempo para esta terça-feira, 13 de outubro de 2026, com informações do IBGE Cidades e do Instituto Nacional de Meteorologia, INMET.

0: 11 horas e 18 minutos.
1: Bom dia.
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3: Atenção, senhores passageiros, estamos de volta com The Music of Time.
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0: 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A gente vai para um break e daqui a pouco tem mais. Não sai daí.
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5: A diretora-geral do Fundo Monetário Internacional declarou que a inteligência artificial tem o potencial de transformar até 40% dos empregos em todo o mundo. A projeção destaca o impacto significativo que a tecnologia pode ter no mercado de trabalho global. A análise do FMI sugere que, embora a IA possa criar novas oportunidades, também exigirá uma adaptação substancial da força de trabalho e políticas públicas para gerenciar a transição. O debate sobre o futuro do trabalho em face da IA continua a ganhar força.
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1: Previsão do tempo para terça-feira, 13 de outubro de 2026. Região Sul. Em Porto Alegre, Rio Grande do Sul, previsão de céu encoberto. Os termômetros registram mínima de 14 e máxima de 19 graus. A umidade relativa do ar fica entre 100 e 80%. Porto Velho, em Santa Catarina, comemora aniversário com céu encoberto e com pancadas de chuva isoladas nesta terça-feira. Termômetros registrando mínima de 18 e máxima de 20 graus. A umidade relativa do ar oscila entre 100 e 90%. Você ouviu a previsão do tempo para esta terça-feira, 13 de outubro de 2026. Com informações do IBGE Cidades e do Instituto Nacional de Meteorologia, INMET.

0: 11:37.
1: Bom dia.
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3: Eita, coisa boa, de volta com o nosso The Music of Time. Então aumenta aí o volume, estamos chegando de volta com os grandes clássicos pra você.
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0: Essas são as últimas de hoje do The Music. Nessa terça-feira, a gente volta amanhã na quarta com mais The Music. Beijo no seu coração. Se liga que daqui a pouco tem mais programação pra você aqui na rádio mais ouvida da cidade. Se cuida e até amanhã.
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8: 11h56.
9: A cada estrela no céu, sinto a presença de quem já se foi. A vida é uma jornada e a morte é apenas uma mudança de paisagem. Na eternidade das lembranças, encontramos consolo para a finitude da vida. A saudade é a melodia que toca suavemente nos corações que amam.

Na ausência de quem amamos, vemos o mundo se desbotar aos poucos e a chuva cai como a saudade, lenta e persistente, preenchendo o vazio com memórias de um tempo que se foi.

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2: O zagueiro Danilo, do Flamengo, passou por uma cirurgia para corrigir duas fraturas na mandíbula, sofridas após um choque com o goleiro Fábio, durante a vitória por 1-0 sobre o Fluminense, no último domingo pelo Campeonato Brasileiro. O procedimento foi concluído com sucesso, e o jogador tinha previsão de alta hospitalar ainda na noite de segunda-feira. O defensor se machucou pouco depois de entrar em campo, aos 44 minutos do segundo tempo, e precisou ser encaminhado ao hospital para realizar exames na face e no crânio. A previsão inicial é de mais de um mês de recuperação, o que deve tirar Danilo dos próximos compromissos do Flamengo, incluindo os dois jogos da semifinal da Libertadores. O zagueiro também deve ficar fora das partidas contra Bahia, Atlético Mineiro, Vasco e Grêmio. A lesão aumentou a preocupação do clube com a sequência de problemas físicos. Segundo o Flamengo, Danilo representa a nona fratura sofrida por um jogador da equipe em partidas oficiais neste ano. Após o episódio, o clube também criticou a arbitragem e questionou a falta de interrupção do jogo no momento do choque.
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3: 1:34.
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1: O atacante brasileiro Rafael Navarro, ex-Botafogo e Palmeiras, foi o grande destaque da goleada do St. Louis City por 6-2 sobre o Los Angeles Galaxy, pela Major League Soccer, o campeonato dos Estados Unidos. O jogador marcou 2 gols e deu 2 assistências, participando diretamente de 4 gols da equipe. Navarro chegou ao clube no início de setembro e vem vivendo grande fase. Já soma 7 gols em 6 partidas pelo novo time. Após a atuação, o brasileiro classificou a noite como mágica e destacou a união do elenco e a força da equipe jogando em casa. Com o resultado, o St. Louis City chegou a 20 partidas consecutivas sem derrota, igualando o recorde da liga nesse quesito, considerando todas as competições. A equipe ocupa a 2ª colocação da Conferência Oeste, apenas 1 ponto atrás do líder Vancouver Whitecaps, adversário do próximo confronto, marcado para quarta-feira. Na temporada, Navarro já contabiliza 18 gols, somando suas passagens pelos 2 clubes que defendeu nos Estados Unidos, sendo 17 no Campeonato Nacional. O brasileiro aparece entre os principais artilheiros da competição e segue em destaque no futebol norte-americano.
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0: 1h53.
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1: O Vasco entrou com um novo pedido de liminar na Justiça do Rio de Janeiro para tentar garantir o Maracanã como palco do confronto contra o Boca Juniors, no dia 20 de outubro, pela partida de volta da semifinal da Copa Sul-Americana. O clube busca reverter o veto do consórcio Fla-Flu, responsável pela administração do estádio, que conseguiu suspender a decisão judicial anterior favorável ao time cruzmaltino. O Vasco argumenta que uma partida decisiva de competição continental deve ter prioridade em relação a um jogo de basquete marcado para o Maracanãzinho no mesmo dia. O Ministério Público do Rio de Janeiro também pediu que a decisão favorável ao Vasco seja restabelecida, destacando questões de segurança pública e manifestações da Polícia Militar que apontam o Maracanã como a opção preferencial para o confronto. Enquanto a disputa judicial continua, a Conmebol ampliou o prazo para o clube informar o local da partida até o meio-dia desta terça-feira. A entidade demonstrou insatisfação com a indefinição, que afeta a organização do jogo e a logística das equipes. Com isso, o Vasco corre contra o tempo para tentar confirmar o Maracanã como palco do duelo decisivo contra os argentinos.
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0: 2:10.
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7: Boa tarde.

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4: Duas e trinta e um.
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O bilionário Elon Musk realizou doações significativas para grupos republicanos, totalizando ao menos 366 milhões no terceiro trimestre deste ano. Desse montante, 276 milhões foram direcionados a grupos republicanos e ao seu próprio Super PAC, conforme a apuração da Reuters. As contribuições financeiras de Musk para o cenário político americano têm sido observadas de perto, especialmente em um ano eleitoral. O empresário tem se posicionado ativamente em debates políticos e sociais, e suas doações refletem um engajamento crescente.

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2: Três e sete.
3: Boa tarde.
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5: Para embarcar nesta viagem do tempo. Pois é, nostalgia pura. E olha aí o Ariel Dávila, com certeza, trazendo para você música boa, tá bom? É desse jeito. E

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1: E a gente não para, não para não. A música é boa, é gostosa, é Retro Hits.
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4: O jornalista brasileiro Rogério Tomás Júnior, conhecido por suas críticas ao governo do presidente argentino Javier Milei, foi impedido de entrar na Argentina ao desembarcar no aeroporto Aeroparque. A decisão foi fundamentada por um decreto de 2025 que proíbe sua entrada no país por 5 anos. Tomás Júnior afirmou que seu objetivo era registrar imagens que mostrassem a crítica situação econômica da Argentina e a escalada autoritária do governo de extrema-direita. Ele deixou a Argentina com destino ao Brasil, onde mora em Brasília.

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4: Embora muitos dizem que a morte é a única certeza da vida, nunca estamos preparados para perder alguém que amamos. Nunca. Pelo menos eu não estava. E ao me deparar com aquela notícia, eu fiquei devastado. Meu mundo caiu. Eu entrei em negação total. Eu só queria que alguém me abraçasse e me dissesse que era tudo mentira. Mas não foi. 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
1: 3h29.
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4: Olá, tudo bem? Chegando agora? Que maravilha. Você que já tá aí, o programa não acabou.
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1: Muito obrigado pelo seu carinho maravilhoso. Estamos aí neste embalo gostoso demais.
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3: Um ataque cibernético de grande escala atingiu centenas de supermercados na França, resultando na elevação da temperatura de refrigeradores para 50 graus Celsius. O incidente provocou incêndios e a perda massiva de alimentos em diversas lojas por todo o país. As autoridades francesas, incluindo a Agência Nacional de Segurança Cibernética, estão investigando o caso e alertam para os riscos de novos ataques. Este evento destaca a crescente vulnerabilidade de sistemas conectados e a necessidade urgente de reforçar a cibersegurança em infraestrutura. Críticas.
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0: 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Três e 49.
1: Boa tarde.
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3: Oi, tudo bem? Tudo certo? Chegando agora em nossa programação, então fique aí e aumente o volume do seu rádio, chegando aquela nostalgia, aquela música que você ama.
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0: Muito bem, gente, estamos ficando por aqui. Amanhã estamos de volta com aquela seleção musical pra você, tá bom? Te aguardo. Tchau, tchau.
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2: 16 horas e 4 minutos.

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2: Olá, como você tá? Tudo bem por aí? Começa agora o Nitro Music aqui pela sua rádio favorita. A partir de agora, só as melhores do flashback aqui no seu rádio, através da internet também, trazendo, relembrando aquelas músicas que fizeram muito sucesso. Vamos de músicas por aqui.
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1: Muito bem, essa foi mais uma aqui do Nitro. Já já tem mais.
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2: Tá tudo bem agora. Tá tudo bem. Você descansou.

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5: 16 horas e 29 minutos.
6: Boa tarde.
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7: Muito bem, de volta com o Nitro Music. Aumenta o volume e curte aí o melhor do flashback.
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1: Muito bem, essa foi mais uma aqui do Nitro. Já já tem mais.
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2: Independente do tempo que passe, vou sentir saudades eternas da sua presença, do seu carinho e do seu conforto. Que Deus te proteja e te guarde por toda a eternidade.

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5: 16:49.
6: Boa tarde.
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7: Voltamos a apresentar o Nitro Music, o melhor do flashback.
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1: Obrigada pela companhia, obrigada pela sua audiência. A gente se encontra por aqui, tá bom? Um beijo pra você, fica com Deus, um grande abraço. Tchau, tchau.
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0: 5:51.
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Saudade eterna. A saudade dói. Ela é a única dor que não tem remédio que a faça parar de doer. Ela tem cheiro, tem voz, tem nome. E sobrenome. A saudade arde no peito. Queima feito fogueira em brasa e deixa um buraco enorme no coração de quem sente.

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1: Hora certa!
2: 19 horas e 5 minutos.
3: Boa noite.

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Entrando no ar aqui na sua rádio preferida, o nosso Nostalgia, o melhor do flashback nos anos 90. Você vai ouvir com a gente a partir de agora, aqui na sua rádio preferida. Nostalgia, comigo, Ricardo Oliveira. Aumenta o volume aí.

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0: para encerrar o nosso Nostalgia nesta terça-feira. Muito bom o programa de hoje, né? Muito gostoso e ter a sua companhia melhor ainda. Nostalgia volta a qualquer momento. Estamos ficando por aqui nesta terça-feira. Obrigado pela audiência e o carinho. Até a próxima. Tchau, tchau.
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2: Dezenove horas e 58 minutos.
3: Boa noite.

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2: Um incêndio de grandes proporções está devastando a reserva extrativista Riozinho do Anfrísio, no Pará, e avança sobre a floresta e casas da região. O fogo, que começou na última quarta-feira, saiu do controle e já atingiu ao menos 6 residências, comprometendo a segurança alimentar das famílias locais. A situação é inédita para os moradores, que atribuem os impactos ao fenômeno El Niño, que tem intensificado a seca na região. Associações locais e parceiros, como o Instituto Socioambiental, estão mobilizando uma campanha de apoio para as comunidades afetadas.
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5: Oito e seis.
6: Boa noite.

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3: Estamos chegando com mais um Love Music. O melhor do romantismo chegando no seu rádio. Eu sou a Maria Lima e esse é o programa que faz você se apaixonar. Vem comigo, sejam bem-vindos.
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2: Esse foi mais um bloco do Love Music. Voltamos já.
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6: A diretora-geral do Fundo Monetário Internacional declarou que a inteligência artificial tem o potencial de transformar até 40% dos empregos em todo o mundo. A projeção destaca o impacto significativo que a tecnologia pode ter no mercado de trabalho global. A análise do FMI sugere que, embora a IA possa criar novas oportunidades, também exigirá uma adaptação substancial da força de trabalho e políticas públicas para gerenciar a transição. O debate sobre o futuro do trabalho em face da IA continua a ganhar força.
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7: 8:29.
8: Boa noite.
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2: De volta com o Love Music, as canções que tocam o seu coração.
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2: Esse foi mais um bloco do Love Music. Voltamos já.
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7: Um incêndio de grandes proporções está devastando a reserva extrativista Riozinho do Anfrísio, no Pará, e avança sobre a floresta e casas da região. O fogo, que começou na última quarta-feira, saiu do controle e já atingiu ao menos 6 residências, comprometendo a segurança alimentar das famílias locais. A situação é inédita para os moradores, que atribuem os impactos ao fenômeno El Niño, que tem intensificado a seca na região. Associações locais e parceiros, como o Instituto Socioambiental, estão mobilizando uma campanha de apoio para as comunidades afetadas.
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3: 8:46.
8: Boa noite.
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2: Estamos novamente chegando aqui no Love Music. 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